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1: Ele tá viciado.
2: E aí, amiga? Você tá curtindo toda essa perversão?
3: Babá, tá por tudo. Isso combina comigo.
4: It's when